0: Gabi, curtiu aí? Bom, hein? Esse é o Giro BH, segunda edição. E o nosso tema, hoje tá bom. Eu gostei desse tema, viu, Lulu?
1: Muito bom, William. Nossa, eu peguei mania de te chamar de William de verdade, gente. Pra quem não sabe, o nome do Will não é William, tá? É Willney.
0: Willney.
1: Com
0: mas
1: U.
0: Lolo, cismou, ficou.
1: É, Gigi Lolo, Gigi Lolo, né? É, muito bem. Willney. Will, da Oi. Rádio. É o seguinte, turma. Vocês eram crianças corajosas ou crianças medrosas? Conta. Conta tudo aí pra gente. Você era medroso ou corajoso? Do que você tinha medo quando era criança? Bora ouvir, Will?
0: Bora.
2: Boa noite, Lolo. Boa noite, Will. Aqui é a Carol de Santa Luzia.
1: Ei, Carol.
2: Gente, eu tinha medo de cachorro. Eu não podia ver um cachorro, gente, que eu saía correndo, feito uma doida. Uma vez eu quase fui atropelada na porta da casa da minha avó, porque o cachorro veio pra cima de mim, mas ele tava na coleira.
0: Oh, meu Deus.
2: Só que eu morria de medo. E hoje eu sou mãe de pet.
0: Ó, oh, ainda bem. Eu tô rindo com respeito, tá? É porque tem uma pessoa que eu conheço que também tem esse medo.
1: Eu.
0: Ah lá.
1: Eu.
0: Alô. Esse dia vi um cachorro aqui na rola. Ai, ai, ai, ai.
1: Não, gente, infelizmente eu não sou muito adepta a brincar com cachorros desconhecidos, porque eu tenho medo de cachorro mesmo.
0: É.
1: Outro dia, e principalmente se ele for grande. Outro dia eu parei meu carro e aí o cachorro veio e ficou andando em volta do carro. Falei, vou deixar o carro aí. Eu não vou, não. Não vou lá, não. E se ele me morder? Eu esperei ele subir a rua e ele subiu a rua devagar.
0: Tá bom, não vamos te julgar, não.
1: É, eu tenho medo até hoje. Ai, quando eu era criança eu tinha mais, isso até escondido.
0: É mesmo?
1: Tinha.
0: Oh, meu Deus, vamos acabar com esse medo, tá? Quem mais chegou?
1: Oiê.
3: Fala, Lolo, fala, Will.
0: Fala.
3: E aí, beleza?
1: Tudo bem?
3: Então, sobre o tema de hoje, velho, eu tive muito medo do chupa-cabra, lembro direitinho. E minha irmã me fazia muito medo com o homem do saco também. Mas que eu tinha medo mesmo era do boneco do Fofão. Na época tinha uma história que o boneco do Fofão era amaldiçoado e tal. E eu tinha um baúzão de brinquedo. Eu tirava todos os meus brinquedos de dentro do baú, colocava o Fofão lá no fundo.

0: E jogava os brinquedos todos por cima, porque se esse bicho resolver sair lá de dentro, ele tem muito trabalho pra me pegar. E foi isso aí durante muito tempo, viu, galera? Um abraço, tamo junto.
1: Mas
2: o Chuck brasileiro.
1: Mas convenhamos, o Fofó era estranho.
2: Dá medo.
1: É, já você olha aquele boneco, aquela bochechona.
2: Nossa.
1: É. Imagina, no escuro, assim, quarto.
2: Nossa. Meu Deus.
1: Não julgo não, tá? Não, quando eu era pequena eu tinha medo também. Eu ficava meio assim com o Fofó.
2: Falam que tinha uma faca dentro dele.
1: Ah, Deus me livre. Aí é muita conversa fiada também, né? Pelo amor de Deus. A galera quis trazer o Chuck, quis transformar o Fofão no Chuck brasileiro. Aí é loucura.
2: É isso. Vem participar. 319-9236-0714. Agora tem Ludmilla aqui na BH.

9236-0714. Nosso novo WhatsApp, você participa, comenta o nosso tema e, claro, vai no site também, porque tá valendo pra você combo American Burger, contendo um sanduíche Shelby, uma batata frita, mais um refrigerante em lata. 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
0: 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BH 732.
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1: PHFM, todo mundo se encontra aqui, Murilo Rufi. E aquela saudade estranha, né, Lulu do Barreiro?
2: Muito bem, Will. Estamos perguntando o seguinte hoje aqui no Giro. Você era uma criança corajosa ou uma criança medrosa? Do que você tinha medo quando era criança? Compartilha aí com a gente, 992-36-0714. Oiê.
3: Boa noite, Lulu. Boa noite, Will.
1: Boa.
3: Mas que eu tinha mais medo na minha infância.
2: O que que era?
3: Era o Beto Carneiro, vampiro brasileiro.
2: Que isso?
3: Misericórdia naquele homem. Vi aquele trem, eu só dormia com o pescoço tampado. Até sonhava com ele. Misericórdia. Boa noite pra vocês. É, Castelo. Só nas entreguinhas.
2: Uai.
1: Vira. Valeu.
2: Eu não lembro disso, não.
1: Eu procurei aqui. Beto Carneiro, o vampiro brasileiro. Procura aí. Dá um certo medo, eu não vou julgar ele, não. Dá medo, é um negócio meio feio. Tá. Olha a maquiagem aí.
2: Peraí, passa pro próximo áudio.
1: Próximo áudio. A Lola tá pesquisando aqui o Beto Carneiro, o vampiro brasileiro. Cadê? Quem mais?
2: Acho que não é carneiro, não.
1: Não é carneiro, não? O meu pareceu carneiro.
2: É carneiro?
1: É, porque carreira é o do
2: parque. É o do parque, né? É verdade.
1: Quem mais tá aqui,
4: ó? Oi, gente. Boa noite. Pois então, o meu medo era do chupa-cabra. Vocês lembram disso? Pelo amor de Deus, gente, eu morria de medo do chupa-cabra aparecer. E eu morava perto de um lote que era vago, e as histórias falavam, né, que ele Sim. chegava era lá, nos lotes vagos, né? Ai, meu Deus, nossa, eu nem dormia à noite.
1: Chupa-cabra.
2: Ah, é um personagem do Chico Anísio.
1: É.
2: Mas eu não me recordo do Beto Carneiro. Vampiro brasileiro. Gente, onde eu tava que tava rolando? Não.
1: Olha o nome disso, gente.
2: É Bento.
1: Ah, é Bento? É Bento?
2: Bento Carneiro.
1: Ah, não é Bento.
2: Gente, eu tô passada. Onde que eu tava que tava rolando esse personagem do Chico Anísio? Eu não lembro.
1: Bento Carneiro?
2: Nossa, eu fui lá no Beto Carreiro, viajei aqui. Falei, gente, mas o Beto Carreiro lá no parque fazia vampiro?
1: Uau,
2: que história. Graças, eu lembro de tantos personagens do Chico Anísio, mas esse vampiro eu não lembro, não,
1: eu
2: gente.
1: Eu também não conhecia esse.
2: Será que é de que ano que é Bento Carneiro? Deixa eu ver aqui.
1: É Bento Carneiro. Gente, Bento Carneiro.
2: Bento Carneiro, vampiro brasileiro. Ano.
1: Ano,
2: deixa eu
1: vamos ver.
2: Ah, por isso.
1: É de
2: 89.
1: Quando? Ah, tá.
2: Eu tava nascendo.
1: Cozinha nova.
2: Ah, não lembro, não me recordo. Ó, gente, eu aprendo todo de um negócio aqui nessa rádio, tá vendo?
1: Cuidado ao dormir, porque o Bento Carneiro pode estar perto de você, tá?
2: Ah, deixa o Bento Carneiro vir no humor que eu tô andando ultimamente. Bento Carneiro que vai sair
1: com ele. Vai ter medo no pó. Ai, ai.
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1: BH 747.

0: 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Hora de liberar prêmio pra você que participou lá no bhfm.com.br. 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Saiu pra quem, Lolo?
1: Pro Alexandro. O Alexandro? Deve ser Alexandro, né?
0: É,
1: o Alexandro. Final do telefone.
0: Ah.
1: 32, o celular, que tem dois números aqui.
0: Ah, 32. Tá. 32.
1: Ele que mora no 1º de maio aqui em Belo Horizonte. Muito bem.
0: Parabéns,
1: você,
0: Alexandre.
1: Aí do 1º de maio, Alexandre, tem os próximos 5 dias úteis de maio.
0: Isso!
1: Pra retirar o seu prêmio aqui na BHFM, Avenida Raja Gabalha, 3502, quarto andar, de 9 da manhã até as 4 da tarde. Alexandre, do 1º de maio. Não
0: vem
1: vai
0: cá.
1: Perder seu
0: Pede
1: prêmio, não.
0: Não.
1: Vem cá nos
0: Aproveita.
1: Dias úteis de maio.
0: Exatamente.
1: Os próximos 5.
0: É, contando aqui, ele tem até dia 14 de maio. 3 de maio. 1, 2, 3.
1: Úteis.
0: 14 de maio. Úteis, é.
1: Então
0: até
1: você
0: dia
1: do 1º de maio.
0: Vem aqui
1: você
0: até o dia 14.
1: Você tem até dia 14 de maio pra vir aqui buscar seu prêmio.
0: A mesma praça. O mesmo giro. Acabou, Lolo.
1: Tá vendo?
0: Né?
1: Aqui a gente entrega também.
0: É.
1: Um pouco de gracinha.
0: Piadoca.
1: De vez em quando. É.
0: Acabou o Giro BH nesta quinta-feira. Amanhã tem mais sexta-feira com Célio Barbosa.
1: Ê, Celinho, vai ter que vir trabalhar na sexta-feira, hein?
0: Celinho, eu não, tô de folga.
1: Tá de folga amanhã?
0: Tá de folguinha.
1: É, essa escala tá boa, hein, menina?
0: Pois é, né? É. Agora tá boa pro meu lado. É isso.
1: Muito bem, Will. Obrigada pela sua presença aqui hoje. Foi muito bom estar com você. Obrigada, melhor ouvinte do mundo, pela participação. O tema bombou. A turma chegou junto e amanhã eu tô esperando todo mundo aqui pro Sextou no Giro BH. Combinado? Beijo pra vocês, até amanhã.
0: Valeu.
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0: BH 757, vem aí no Pagodinho da BH com Bruno Márcio. Tchau.
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galera, a gente segue junto aqui na BH. Agora tem no Pagodinho da BH, uma hora com o melhor do pagode na sua noite de quinta-feira. Você tá ligado com a gente, né? O melhor do pagode, do samba, e você, claro, curtindo, participando com a gente no WhatsApp 319-9236-0714. Cola também no site bhfm.com.br. Vambora, tamo junto, hein? Bruno Márcio tá aqui junto com a gente também nessa noite de quinta-feira. Começou!

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1: Essa eu fiz com Leandro Fábio e Bernardo.

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1: Corrida! Eu sei que errei, fui mulher. Mas se você voltar pra mim, esquece. A verdade é essa aqui, ó.

0: BH, todo mundo se encontra aqui. Aí, no pagodinho da BH. É pagode, é resenha. Baita sinceridade é essa, né? Fala sério, transformar vacilo em refrão e arrependimento em coro de bar não é pra qualquer um. É pra galera do De Propósito. Show de bola. Ó, segura essa vibe aí, daqui a pouquinho a gente volta. Noite de quinta-feira, hoje, 7 de maio, estamos oficialmente ao vivo com o melhor do pagode. Até logo mais às 9 da noite, você curte junto com a gente aí o No Pagodinho BH. E aquele esquema, pode participar, pode mandar aquele salve aí no nosso WhatsApp, 31992360714. No Pagodinho BH, mas agora uma rápida pausa, tá? A gente vai pro intervalo comercial e daqui a pouquinho tem muito mais pagode pra você curtir. E tem samba também. BH 8:29.
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BH, todo mundo se encontra aqui. E coincidência nada, né? No pagode a gente já sabe. Quando acontece muitas vezes, já é um sinal, já é fato. Bora curtir essa galera. Pichote tá na área. Vou ver e te aviso, BH.

0: todo mundo se encontra aqui. E pra fechar,
1: eu não posso viver longe do teu amor, Xande de Pilares.
0: E Pericão, aí sim, aí vira encontro de gigantes. Encerramos mais uma edição do No Pagodinho da BH com esse verdadeiro clássico que vem atravessando gerações, né? Vem lá dos anos 90, deixando a sua marca, né? Baita saudade. Que saudade, sim, né? Momentos especiais. A gente ouvia lá na época com o Soeto e agora aqui no finalzinho do programa a gente encerra, né? Reacendendo toda aquela nostalgia que a galera gosta de curtir também nas rodas de samba e pagode. Não pode deixar de tocar a Estrela da Paz, né? Fala a verdade. Bom, é isso aí. O programa de hoje fica por aqui. Valeu, obrigado pela companhia. A gente segue com a retransmissão da Voz do Brasil para você que vai curtir a BH em 102.1. E fica o convite, hein? Na internet tem música. E às 10 da noite tem Top 10 trazendo o ranking das 10 melhores da programação. BH 1 para as 9.
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1: Pesquisas mostram que a prática de desenhar regularmente pode fortalecer conexões em nosso cérebro. Idosos que desenhavam diariamente relataram sensação de presença e foco, semelhante à meditação, e quase 75% entraram em estado de fluxo, aquele momento em que o tempo passa sem perceber quando estamos inteiramente entregues e dedicados ao que estamos fazendo. Quer fazer um teste simples para testar como anda a saúde do seu cérebro? Desenhe um relógio de ponteiros e marque 10 ou 11 horas. Parece simples, mas erros na posição dos números, ponteiros no lugar errado ou relógio incompleto pode indicar alterações cognitivas que merecem atenção médica. No mais, rabisque à vontade e deixe a criatividade e o seu cérebro trabalharem. Para mais boas dicas como essa, me segue lá no @SilviaCastroDC.
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